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0: 9:30.
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2: 9:38.
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0: 10h52.
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1: De 27.
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0: Meia-noite e um.
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meia-noite e 32. 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

0: 4 horas.
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0: Obrigado.
1: Obrigado, Pedro Brito da Estrada.
0: Muito obrigado a todos.
1: Esse patrimônio da música sertaneja no Brasil.
0: Obrigado, gente.
1: Obrigado.
0: Obrigado. Obrigado, gente. Fique com Deus, hein? Obrigado, gente. Obrigado, amigos, hein? Obrigado.
1: E agora, gente, com muito carinho, vamos apresentar para vocês uma das maiores bandas do Brasil que viaja com Gilberto Gilmar por todo o Brasil. É a banda Capa de Revista!

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1: 4:30. 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
18: Embora são 5 horas em ponto, bom dia.
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1: E aí, Mauro, são 5 horas e 2 minutos, 5 e 2. Uma excelente manhã de quarta-feira para você ligado, sintonizado em 87,9 Rádio Canal Mais FM. Eu, Carlos Branco, estou chegando por aqui para comunicar com vocês e apresentar o programa Bom Dia Viola. Vamos juntos aí até as 9 horas da manhã, curtindo o que é de melhor nas modas viola e também nos clássicos sertanejo, hein? Quarta-feira, pessoal, quarta-feira, já 9 de setembro de 2026, hein? Parabéns aos amigos do Bend que hoje completa mais um ano de vida. Pertencente ao Cid Verde, estamos no inverno brasileiro, a fase da lua é quarta, enquanto, hein? 252 dias passados já de 2026, faltando aí 113 dias para que termine este ano. Datas comemorativas de hoje: hoje comemoramos o dia da grávida em Portugal, hein? Também é o dia da velocidade, é o dia de São Pedro Claver, é o dia do administrador, o dia do médico veterinário, é o dia internacional do Sudoku, também é o dia internacional para proteger a educação de ataques, dia mundial do cachorro quente em hot dog. Tá aí o que comemoramos nesse 9 de setembro do ano 2026. Está no ar mais uma edição do programa Bom Dia Viola pela Canal Mais FM. A gente começa sempre trazendo aí para você o tempo e a temperatura e as feiras livres de Bauru, deixando vocês muito bem atualizados.
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1: Agora, Bauru, são 5 horas e 3 minutos. Na Cidade Sem Limites, nesse momento, está com 18 graus. A umidade relativa do ar está em 94%, ventando 5 km por hora em céu nublado. Neste momento, existe sim previsão de chuva no decorrer do período. Temperatura máxima deverá atingir 24 graus na cidade de Bauru. E a Prefeitura Municipal de Bauru informa os pontos de feiras livres para esta quarta-feira. A gente tem feira hoje no alto da cidade, ali na Rua Floriano Peixoto, quarteirão 9 e 10, das 6h30 até as 11 horas. Amanhã, Balcão, na Campos Salles, em frente à IT, no quarteirão 10 da Campos Salles, das 6h30 até as 11 horas da manhã. Industrial, na Praça Antônio Pedroso, das 6h30 até as 11 horas da manhã. Jardim, ali no Jardim Colina Verde, na Rua Lázaro Leão Santana, das 16 até as 20 horas. Também temos no Meridota, na Via Local Regional Meridota, das 16 às 20 horas. Nova Esperança, Rua Manuel Florino Josa, quarteirão 5, 6, das 6h30 até as 11 horas da manhã. E na Cidade Universitária, a Feira Noturna de Bauru, lá do Parque Vitória Régia, começa às 16 vai até às 21 horas. Só os amigos feirantes, aquele alô, aquele abraço, aquele bom dia, sejam todos bem-vindos ao Canal Mais FM, que é uma rádio e muitas vozes. E aos meus amigos da Tibiriçá, aquele alô, aquele abraço, aquele bom dia, né? Toninho, Joel, Zé Carlos, Dona Marli, né? Juliano, um abraço pra vocês aí, muito obrigado sempre pelo carinho, pela sintonia. 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O nascer do sol hoje em Bauru será 6 horas e 17 minutos e o pôr do sol às 18 horas e 10. A partir de agora a gente vai liberar nossas linhas para que você possa estar entrando em contato com a gente. Anote e salve o nosso fone no WhatsApp, é 14 996188790, repetindo, 14 996188790. Redes sociais, fanpage da Canal Mais FM no Facebook, pesquisa aí Canal Mais FM Bauru, vai nos encontrar lá, deixe seu like, ative o sininho para receber as notificações e todas as postagens que a gente fizer você será notificado. Também tem o Facebook de Carlos Branco Branco, ali você pode deixar o seu alô, seu abraço, seu bom dia, sua indicação musical em tempo real, eu visualizo por aqui, perfeito? Para nos seguir no Instagram é bcarlosbranco e Canal Mais FM. Siga a gente, pra gente seguir você de volta, perfeito? Para nos ouvir, Rádios Net, Tony Rádios por todas as plataformas digitais e também pelo nosso site canalmaisfm.com.br. Você consegue curtir o programa Bom Dia Viola comigo, Carlos Branco. Assino, analógico é 87,9, essa é a nossa sintonia. Pode ouvir no seu carro, na sua casa, no seu radinho analógico aí, você vai curtir esse programa maravilhoso que vai ao ar todos os dias, de segunda a sexta-feira, das 5 da manhã até as 9 horas da manhã, aqui pela Canal Mais FM, ou uma rádio muitas vozes. Bora começar? A gente selecionou três modas bacanas para começar bem o dia. Vamos começar com a música de Mato Grosso e Matias, a música Rio Bonito, na sequência Floresta do Meu Coração, com Felipe Falcão. E a terceira música que a gente selecionou aqui para vocês começar essa quarta-feira é com Chitãozinho e Chororó, a música Natureza e Espelho de Deus. Acerte seu relógio, em Bauru são 5 horas e 7 minutos. Uma excelente manhã, uma ótima quarta-feira.

Em Bauru são 5 horas e 18 minutos. Você conferiu aí com Titãozinho e Chororó, música Natureza e Espelho de Deus. Passou por aqui também com Felipe Falcão, uma música Floresta do Meu Coração. E a primeira que abriu o programa Bom Dia Viola desta manhã de quarta-feira foi com Mato Grosso e Matias, a música Rio Bonito. E agora sim a gente começa a mandar nosso recadinho. Abraço, bom dia para o pessoal que já está na sintonia, curtindo o programa Bom Dia Viola. Meu amigo Betão, lá do Vane Maria, está na sintonia e partindo para mais um dia de trabalho. Betão, abraço e mal bom dia, bom trabalho, hein? Alair Silva, Departamento de Água e Esgoto, também já está com a gente, mandando aquele bom dia especial. Valeu. Paulo Afonso, PA, né? Tá por aqui, mandando aquele bom dia. Bom dia, meu amigo Carlão, né? Abençoada quarta-feira para todos nós, né? Barulhos, em procedimento, né? De hoje, é lá, né? O palco de hoje, tá aí, PA. Ele que apresenta aí com o Tom Araújo no domingo. As curiosidades do PA, né? Valeu, Paulo Afonso, um abraço, bom dia. Simone Sanches, aquele abraço, querida, bom dia e bom trabalho também, sintonizado aqui na Canal Mais FM, honrado das vozes. José Benedito Vila São Paulo, bom dia, Canal Mais FM, troca pra gente aí, doutor do Caipira, Goiânia Paranaense, José Benedito da Vila São Paulo, curtindo o programa, valeu. Francine Pellegrinelli, ela que de Pederneiras, está nos ouvindo pela internet, deixa aquele bom dia todo especial. Bom dia, Fran, um abraço, querida, boa academia, né, e bom trabalho na sequência, né, que Deus abençoe você. Bom dia, Carlos, né, um dia de paz e alegria, amém, que assim seja, viu? Tiaguinho da padaria, na sintonia. Bom dia, meu compadre, né? Quarta-feira abençoado para todos nós. Abraços e bom trabalho, irmão. Valeu. Abraços aos amigos danados. André, Marcelo, Dota e Bart Simpson. Canal Mais e Bem, meu rádio. Muitas vozes. Um abraço para Tom Araújo, filho do Bill, o mal acabado, né? Para começar, né? Bem de semana. O nosso amigo Isaías, do Nova Paulista, por aqui com a gente. Bom dia, Carlos Branco, né? Eu gostaria de ouvir a música Tu e as Nuvens com Belmonte e Maraí. Ofereço para todos, ouvindo e para a família Canal Mais e Bem, desejando uma ótima quarta-feira abençoada por Deus. Amém. Que tenhamos mesmo uma quarta-feira abençoada. Valeu, Isaías. André Bart Simpson, meu amigo também aqui, um dos milongueiros, manda aquele bom dia especial. Bom dia, meu amigo Carlos Branco, na manhã de quarta-feira pra você. Se der toca com Vieira e Vieirinha, cravo na cinta. Oferece pra todos os amigos de sintonia e bora render, bora trabalhar. Valeu, obrigado e até. Valeu, Bart. Até daqui a pouquinho, porque hoje tem milonga, hein? Tá aí? Aquele abraço, aquele bom dia. O Juninho Cunha da Padaria Quermais, manda aquele bom dia. Bom dia, bom dia, meus amigos. Bom dia, Juninho. Bom dia, Lô. Bom dia a todos os colaboradores da Padaria Quermais que já estão na sintonia. Daqui a pouco a gente fala da Padaria Quer Mais, porque às 6 horas em ponto abre aí, claro, né? Abre as portas para atender todo mundo, perfeito? Um abraço e um bom dia pro nosso amigo Waldo Cardoso, também está com a gente, manda um bom dia, valeu, Waldo, aquele abraço, irmão, bom dia. O Pelego já está acordado, mandando aquele bom dia, Carlão, né? Que Deus abençoe a todos nós, né? Eu vou ver se eu consigo colocar essa música, tá bom, Pelego? Um abraço, irmão, bom dia, bora render e bora trabalhar, acelera aí, não pode parar de jeito nenhum. 5 horas e 21 minutos, o doutor e o Caipira, quem canta é Goiânia Paranaense, cravo na cinta, Vieira e Vieirinha e Belmonte Amaré, a música Tu e as Nuvens, e a gente volta na sequência. Música.

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16: E embora são 5 horas e 37 minutos, acertando o seu relógio 5 e 37, vem aí as primeiras informações do dia da Transurb da Endurb e a gente leva pra você no informativo Canal Mais FM. Em informativo, o Canal Mais FM Transurb informando em que as duas empresas que botam transporte coletivo de Bauru na cidade de Bauru, cidade sem limites, funcionam perfeitamente, tudo normal nesta manhã de quarta-feira. Você que usa o transporte coletivo aí, voltar ao trabalho, os ônibus estão passando certinho na hora certa, hein? Algumas linhas começaram às 4 horas e 30 minutos, as demais às 5 horas. Então, portanto, se avie, tome seu café bem rapidinho e vá para o ponto de ônibus. Quem tem que esperar o ônibus é você. O ônibus não espera por ninguém, não, perfeito? Endurb informa também que daqui a pouco, a partir das 6 da manhã, os amigos coletores estarão recolhendo lixo orgânico e seletivo. Já separou, minha senhora? Coloque então na lixeira orgânico ou seletivo que eles vão passar, vão deixar tudo organizadinho em frente à sua casa novamente, perfeito? E informativo, o Canal Mais FM traz as primeiras informações da Transurb da Endurb aqui na Canal Mais FM, uma rádio muitas vozes. Seguimos com um alô, abraço, bom dia para o pessoal, meu amigo Reinaldo, dona Nery, Reinaldo Valquiri Lucas, aquele abraço, aquele bom dia, bom trabalho, Reinaldo, valeu, tamo junto. Osniazzi, meu grande amigo, irmãozinho lá de Piratininga, vereador, está na sintonia, curtindo aí o programa, bom dia, Viola, hein, vai lá para trabalhar, não sei fazer o que, né, tem que trabalhar, meu irmão, um abraço, bom dia. Francisco, o eletricista, né, está na sintonia, né, bom dia, locutor, né, sou Francisco, eletricista, e estou ouvindo o seu programa, toca pra gente o IP e o prisioneiro e nós vamos tocar, tá bom? Um abraço, bom dia, bom trabalho. Edivaldo Edivaldo Endurb, por aqui comigo, mandando um bom dia, já se preparando para começar mais um dia de trabalho, mais um dia de luta. Valeu, Edivaldo. Um abraço, irmão. Bom dia. Nosso amigo, o Wagner Reginaldo Jacaré, o Jacaré lá do Parque das Nações, está por aqui comigo. Fala comigo, Jacaré. Bom dia, irmão.
17: Bom dia. Aqui é o Jacaré do Parque das Nações.
16: Diga lá.
17: Ele falou, João Mineiro Marciano.
16: Claro.
17: Casa de festa. Opa. Principalmente para o Isabel, para você, para o Mulherinho, para o Ricardo Capuano, para o Perligo, o João da Independência, o caminhoneiro Rosivaldo, e todos os parentes de Bauru e região.
16: Beleza.
17: Deus ouvido, Canal Mais FM.
16: Valeu, Jacaré. Um abraço, bom dia pra você. Bom trabalho. Valeu, tamo junto, hein? Meu amigo Edson da Fazenda Val de Palmas também está por aqui com a gente, mandando aquele bom dia. Valeu, camarada. Um abraço. Deus abençoe você e seus familiares. Tamo junto, hein, Edson? Um abraço, parceiro. Bom trabalho. Bora, esqueça a tua Maria, quem canta é Lio e Léo. Lourenço Lival, na sequência, o IP e Prisioneiro em Casa de Festa com João Menino Marciano. Agora em Bauru, são 5 horas e 40 minutos. Uma excelente manhã. Uma ótima quarta-feira.

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0: Álvaro, são 6:08, acertando o seu relógio 6:08 e conferindo aí com Milionários Zé Rico, cantando a música Boneca Cobiçada. 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Agora seguimos por aqui com um alô, abraço, bom dia para o pessoal que está deixando aquele bom dia especial para a gente, né? Vamos lá, minha querida amiga Cristina, a Cristina Campos, ela que é lá do Bauru 16, trazendo o Nio Cris, um abraço, querida, bom dia, né? Tá aí começando mais uma quarta-feira, bora lá, né? Bora render, bora trabalhar. Lá em Piratininga, me ouvindo também, o nosso amigo Guido está na sintonia, valeu Guido, você pagou o café hoje? Pagou nada, né? Só quando ele vem em Bauru, né? Desse jeito. Querida amiga Lourdes Escarço, né? Um abraço a ela. O filho Fernando Escarço também já está por aqui com a gente. Pessoal do Alto Alegre, na sintonia. Manda aquele bom dia especial. Valeu, Lourdes. Um abraço. A Ângela da Silva, seu esposo Roberto, ali na Fazenda Nova Glória, com a gente. Mandando aquele bom dia. Um abraço a ela, o esposo Roberto. A filha Maria Eduarda, Maria Gabriela e o João Miguel. Um abraço para todos vocês aí. Uma ótima quarta-feira. Perfeito? Ou quem mais olha? Opa, xícara zona de café aqui do Alair Silva. Mandou pra gente. Um abraço, irmão. Bom dia. Bora, né? Bora render. Bora trabalhar. O Celso do Santa Cândida por aqui comigo, mandando bom dia. Bom dia, meu amigo Carlos Branco, né? Sou o Celso do Parque Santa Cândida. Toca pra gente aí a música lá, Saudade de Irineu, né? É, oferecendo pra esposa Marta Helena, o filho Kevin e pra todos os ouvintes da Canal Mais FM, que é uma rádio e muitas vozes. Aquele abraço, tamo junto, valeu, valeu mesmo, hein? Agnaldo Falsetti, meu grande amigo, meu irmãozinho, Agnaldo Falsetti na sintonia, tá mandando aquele bom dia. Bom dia, meu amigo Carlos Branco, né? Toca pra nós aí um modão, é, lá onde eu moro, né? Com Tião Carreiro e Pardinho, uma ótima quarta-feira, é esse mesmo nome, corretíssimo. Feito. Um abraço, Aguinaldo. Um abraço, seu Falsete. Que Deus abençoe de vocês. Muito obrigado sempre pelo carinho e pela sintonia. Por isso, trazer seu pai aqui, viu, Aguinaldo? Qualquer hora dessa aí, perfeito? O meu amigo André Cremosão já tá por aqui, então, portanto, hoje não derrapou na curva, tem milonga, né, André? Um abraço, irmão, bom dia. Danilo Moura, meu amigo caricaturista, né? Bom dia, Carlão. Saudações caricaturísticas, né? Toca Chitão e Chororó, a música Saudade, né? É isso mesmo. Ouça, saudade, né? É, né? Saudade. Tá, é isso mesmo. É, né, Danilo? Isso aí, né? Saudade. Bom dia, irmão. Bom dia. Quem mais por aqui? Tete Boiadeiro chegando pra falar comigo, mandar o seu recado. Fala comigo, Tete. Bom dia, irmão, tá bom?
1: Bom dia, meu amigo. Tete. Carlos Branco.
0: Sim.
1: Ô, Carlão, hoje eu gostaria de ouvir aí Fogão de Lenha, beleza? Vou oferecer lá pra galera do Capuano, todo mundo lá do Silvinho também.
0: Sim.
1: O meu amigo Benedito, Edilmo Três Américos, Roseval Caminhoneiro, São Araújo, o Jacaré do Parque das Nações e a todos os ouvintes da Canal Mais FM, beleza? Canal Mais, uma rádio e muitas vozes. Perfeito. Excelente dia pra você.
0: Valeu, Tetê, um abraço, bom dia, a gente vai tocar, tá bom? Bora lá então, não atrasar, né? Vem, passa na calçada com craveira e cravinho. Podemos tirar essa então? Então tira, coloca Laço da Saudade, é pra gente atender todo mundo, né? É, depois na sequência Laço da Saudade, né? Vem primeiro com ele de Irineu, lá onde eu moro, com o Tião Carreiro e Bardinho. Coloca Fogão de Lenha do Tetê Boiadeiro e depois a gente toca a música do Danilo Moura, perfeito? Tá no jeito? Então bora, né? São 6 horas e 3 minutos, uma excelente quarta-feira.

0: Bárbaro. São 6:24, acertando o seu relógio, 6:24, Chitão e Chororó cantando a música Fogão de Lenha. Tinha um Carreiro e Pardinho, Lá Onde Eu Moro, né? E Laço da Saudade com Elis de Lineu, foi a primeira deste bloco. E agora sim, verdades verdadeiras, fatos verídicos, nem tanto mentiras mentirosas, 100% na voz de André Cremonês, tem as milongas do dia, e ele volta e volta afiado. Bom dia, André, você tá bom, Malamé? Quem do bem, bom dia.
1: Bom dia, meu irmão Malamé, quem do bem, bom dia.
0: Bom dia.
1: Galão preservador, historiador e ambientalista da cidade de Agudos.
0: Agudos, conheço.
1: Agudos, pertinho. Galão, que já passou pouquinho mais de 37 mil habitantes, hein?
0: Olha.
1: Agudos, Galão, que recebeu esse nome, porque lá nos primórdios, lá em 1898, alguns historiadores passavam pelo local e viam, né, aquela planície que tinha algumas pontas agudas, né, algumas pontas de relevo. Então recebeu o nome de São Paulo dos Agudos. São Paulo dos Agudos. E depois disso eles resolveram resumir apenas para Agudos, Galão. Tá? É por causa das planícies, né, dos montes, que tem algumas pontas agudas.
0: Sim.
1: Bom dia, meu irmão. Bom dia. Ô, Galão, você sabe que esses dias o Giroleibs, ele invadiu um jogo da Champions League, né? E resolveu orientar o time na beira do campo, Galão. Tô mandando um vídeo, Galão, pra você ver. O Giroleibs deu uma de técnico de futebol. Invadiu, né, o jogo e começou a orientar o time como deveria ser o ataque. E não é que deu tão certo que o Giroleibs conseguiu levar o time para a grande final da Champions League.
0: Você tá brincando?
1: E tô até sabendo agora, Galão, que o Barcelona e o Real Madrid estão brigando lá para ver se contrata o Giroleibs como novo técnico de futebol desses times, hein?
0: Você tá agora, não, segundo, aí não, é.
1: Eu só quero ver quem que vai conseguir ganhar esse contrato milionário, se é o Barcelona ou se é o Real Madrid. Que vão conseguir contratar o Giroleibs como técnico de futebol. Agora segura, hein? Não é verdade, Marcelo Dota? Não é verdade, Márcio Dota Arminha? Não é verdade, Bart Simpson? Ajuda aí, Tiaguinho. Ajuda o Giroleibs ser campeão da Champions League pelo Real Madrid ou pelo Barcelona. Giroleibs,
0: Thiago, deixa eu explicar uma coisa, Thiago, deixa eu só falar pra você, porque às vezes a gente fica com medo, né? Quando o André Cremonês, ele fala primórdios, é lá atrás, bem lá atrás, certo? Coisa bem antiga, não é o primo que morde, não, certo? Deixar bem esclarecido, porque às vezes você pode pensar que é o primo que morde. Eu não sei se você tem primo assim, né, nessa intimidade. Mas vamos lá, o que, que você tem pra falar hoje comigo, Thiago? Bom dia, Thiaguinho.
2: Rapaz, compadre, o senhor não vai acreditar.
0: Acredito.
2: Você não vai acreditar, rapaz. Sim. O Andrezinho ligou pra mim aqui agora, aqui, o Cremosão.
0: Sim.
2: Rapaz do céu, você não sabe quem que foi escalado, rapaz, pra ser o novo técnico da seleção brasileira. Eu já vi qual é, né? Jogador, né? Sofreu contusão, tá, mas dessa vez o Carlinho, cara, sofreu contusão, você acredita? É, o Carlinho Lancelotti. Você acredita,
0: olha,
2: rapaz?
0: Que
2: só que o mais pior de tudo, vocês não sabem quem que vai ser o novo técnico da seleção brasileira. Falou que já foi 5 vezes campeão da Champions League, cara. Das Copas das Confederações das Américas. Rapaz do céu, eu fiquei de cara, moço. Você não vai acreditar.
0: Acredito.
2: Você não vai acreditar.
0: Acredito.
2: Moço do céu. É, nada mais nada menos que nosso amigo Giroleibs. Você acredita, cara, que o Marcelão vai ser o preparador técnico dele e o Giroleibs vai ser o novo técnico da seleção brasileira? Rapaz do céu, é pra acabar, não tô acreditando. E você não sabe quem que vai ser o Gandula.
0: Quem?
2: É, o Gandula. O Tonzinho Araújo, positiva, é. O Tonzinho Milongueiro, menino danado, rapaz do céu, foi o Gabizão.
0: Gandula.
2: E outra, o agitador de plateia da torcida vai ser o Botinha. Ah, o Bart vai estar ali atrás do goleiro ali. Rapaz, você pegou? Vai vendo, pega a visão. Na verdade, André, na verdade, Dota, ajuda aí.
0: É, isso é verdade. O Bart Simpson, se tiver um jogo de futebol, ele tá presente, hein? O Bart Simpson, se tiver um jogo de futebol, um forrozinho, pode que você encontre ele. Fala comigo, Bart. Bom dia, tá bom?
3: Bom dia, milongueiros. Verdade,
0: dia.
3: Sim. Andrezão não mente. É. Se tá no zap, só pode ser verdade.
0: Se
3: um
0: tá
3: abraço
0: no zap.
3: Toda a turma de milongueiro.
0: Se tá no zap, é verdade. Concordo com isso, com o Bartzinho, viu? É, aproveitando, Tom Araújo tá aqui, viu? Ele mandou aqui, ó. Bom dia, meu amigo Carlos Branco, né? Estamos aqui em São Paulo. Manda um abraço para todos nós aqui da Gimenez Transporte. Um abraço a todo o pessoal da Gimenez Transporte, hein? Eu, dá um jeito no Tom Araújo aí, rapaz. Dá trabalho demais aqui em Bauru. Não tem jeito de contratar ele aí, não? Deixa ele aí por um bom tempo. pelo menos uns 25 anos, 30 anos, já tá bom demais, né? Brincadeira, né, Tom? Brincadeiras à parte, tá certo? Um abraço para todos vocês aí da Gimenez Transporte em São Paulo. É, palco do dia, hein? Chovendo aí, Tom Araújo. Como é que tá o tempo, né? Fala para nós o tempo e temperatura em São Paulo, que acredito que tá frio. Aproveitando a oportunidade, deixa eu mandar um abraço, bom dia pro meu querido amigo aqui, o Eduardo Mereu, lá da Tintas Maestrias, tá na sintonia. Bom dia, meu irmão, né? Toca para nós aí a música Deus e Eu no Sertão. Essa música é com... ou tá aqui separada já, né? Já separamos? É isso mesmo, é com eles mesmo, modona bonita, que a gente vai conferir nas vozes deles, Vitor e Léo. É, modona bacana, valeu. Um abraço a você, a sua esposa e a sogra, que sempre estão sintonizados na Canal Magia, perfeito? O Rosenvaldo Prudência também está com a gente, mandando aquele bom dia, meu irmão, boa viagem. O Danilo Moura, a gente falou com ele, vai tocar a música dele na sequência, né? Isso mesmo, então tá certo, né? Quem mais está por aqui com a gente? Mandando bom dia. Outro nosso amigo caminhoneiro aqui, o Vitor Alcântara Serpa Gomes, Vitão da Rede Confiança Supermercado, né? Bom dia, Carlão. Ótimo e abençoado a quarta-feira para todos nós, né? Canal Mais FM, honrado das vozes. Valeu, Vitão. Um abraço, bom dia. Ricardo Capuano, meu grande amigo, meu irmãozinho, tá por aqui com a gente. Fala comigo, Ricardo. Bom dia, tá bom?
4: Bom dia, meu amigo Carlão.
0: Bom dia, Ricardo.
4: Bom dia a todos os amigos ouvintes da rádio Canal Mais FM. Carlão, gostaria de pedir uma música hoje do Tibagi, Miltinho, Palminha claro. Branca. Gostaria de estar oferecendo a todos os amigos ouvintes da Canal Mais FM, nosso amigo Rosenvaldo Caminhoneiro, Jacaré do Parque das Nações, meu amigo Benedito da Vila Independência, TT Boiadeiro, e para todos os amigos ouvintes do Bar do Capuano e para todos os amigos aí da rádio. Perfeito. Canal Mais, uma rádio, muitas vozes.
0: Valeu, meu irmão, Ricardo Capuano, um abraço a todos do Bar do Capuano, sempre na sintonia da Canal Mais FM, uma rádio, muitas vozes. Apoio Cultural, a gente volta na sequência.
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0: Agora, Boru, são 6 horas e 31 minutos. Bom dia.
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Em Brusque são 6 horas e 41 minutos, acertando o seu relógio 6h41, conferindo aí com Chitãozinho e Chororó, música Saudade Dela. 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

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Mandar um abraço bom de aqui para minha querida amiga Sandra Anteveri, lá do Cras da Quinta da Belo Linda, e está na sintonia nos ouvindo. Um abraço, Sandra, para você e para todas as colaboradoras aí, né, que estão trabalhando aí no Cras da Quinta da Belo Linda, sintonizado na Canal Mais FM. Meu amigo Luiz Antônio Figueiredo, um abraço a ele, a esposa Dona Inês, a filha Belle também estão com a gente, mandando aquele bom dia especial. Valeu. A Deusana, né, está na sintonia nos ouvindo aí pela internet, né, Deusana? Um abraço, querida, lá de Santo Antônio da Platina, ligadinha, curtindo o som da Canal Mais FM, lá no estado do Paraná. A gente agradece o carinho, sintonia. O Vitor Alcântara Serpa Gomes deixou aquele bom dia especial e a gente falou, né, Vitor? Um abraço, irmão, bom dia e boa viagem. Agora sim, Vitor e Léo canta, né? Deus e eu no sertão, Pombinha Branca, a Pombinha Branca voltou com o Tibagi, meu tio. Depois vem aí, né? Claro, a gente tem que transmitir o horário eleitoral gratuito, que é de nossa responsabilidade. Acerte seu relógio, são 6 horas e 44 minutos. Bom dia.

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Fórmula, são 7 horas e 40 minutos, acertando o seu relógio 7h40 e conferindo o sucesso deles, do Duque Dalvan cantando a música A Toalha. 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

0: 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Bora, um abraço, bom dia pro meu amigo Adriano Lopes, que está na sintonia, curtindo o som da Canal Mais FM, deixou aquele bom dia especial pra gente aqui, bora, vamos que vamos, Adriano, um abraço, Adriano, Josi, Davi, Enzo e Danielzinho Lopes na sintonia, valeu. A Rosa Fernandes da Vila Junta também está comigo por aqui, olá, né, uma feliz quarta-feira pra todos nós, né, com as bênçãos de Deus e as providências divinas, aquele abraço e aquele bom dia, valeu, Rosa Fernandes, Vila Junta. A Paulina Moraes, lá de Piratininga, na sintonia, deixa aquele bom dia especial, bom dia, Carlos, né, ótimo dia pra você e pra todos os ouvintes da Canal Mais FM, é um rádio muitas vozes. Valeu, Paulina. Obrigado, querida. A Neide Faria, lá do Jardim Olímpico, também já está por aqui com a gente para mandar o seu bom dia. Fala, Neide. Tudo bem, querida? Um abraço, bom trabalho. Edilma do 3 América, por aqui, para mandar o seu recado. Fala comigo, Edilma. Bom dia, querida.
1: Bom dia. Manda aí, minha. Se quiser mandar, eu peço para a Serafim também, né? Também eu fiz a dona. A minha filha Jéssica. Para todos os meus amigos e amigas que estão escutando o Canal Mais, para todos os ouvintes, para todos os locutores. Suplemento aí pra você. Abraço e beijo.
0: Valeu, tio. Um abraço. Bom dia. O Roberto, né, meu amigo Roberto, né, mandou aqui um áudio aqui, né, Roberto, ele perdeu o irmão dele semana passada, Gilberto, grande amigo da gente, né, Roberto, né, um abraço pra você, meu irmão, Deus abençoe, que dê muita força pra você e pra toda a sua família, não é fácil não, mas a vida tem que seguir, né, e ele mandou um áudio pra gente, fala comigo, Roberto, bom dia.
2: Bom dia, Carlão.
0: Bom dia, Roberto.
2: Queria desejar pra você já um bom dia. Eu tô entrei de férias, né, por causa da do acontecimento lá, do falecimento do meu irmão, do Gilberto, né? Sim. Você bem sabe disso.
0: Claro.
2: E a tristeza, o sofrimento é muito grande. E eu não tive condições de trabalhar, não. E
0: tá certo.
2: Aí acabei pegando férias. Então, por esse motivo aí, alguns dias pode ser que eu mando um alô mais tarde pra você aí, tá, Carol?
0: Tá certo, irmão.
2: Mas te desejo aí. Muita saúde, muita paz para você, Carlão. Deus te abençoe.
0: Valeu, um abraço ao Roberto, a esposa Aldaísa, né, sempre com ele também, né? O Rodrigo, filho, né? A netinha, sempre ligadinha também na Canal Mais FM. Participava com a gente, que é a Rafinha, né? Tá sempre com a gente também, participando da Canal Mais FM. Valeu, Roberto. Manda essa música para você, meu irmão. Um abraço, bom dia.

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10: E agora no Morro são 8 horas e 5 minutos. Bom dia.
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0: Embora são 8 horas e 10 minutos, 8 e 10, conferindo o sucesso deles, Teodoro Sampaio cantando a música A Semente do Amor. 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Bora, seguimos aqui, um abraço, bom dia, meu amigo Nego Saci da Nipônica, que está por aqui com a gente para falar e mandar um seu alô. Fala comigo, Nego, bom dia.
1: Bom dia, Canal Mais, bom dia, equipe, bom maravilhosos, dia. Deus abençoe os locutores, campeão maravilhoso, Deus abençoe a quarta-feira de vocês e de todos nós, em nome de Jesus. Alô, Chique Show, Chique Chuva.
0: Valeu, Leo, valeu, um abraço, bom dia aí, Nego Saci da Nipônica, na sintonia, curtindo o som da Canal Mais FM, valeu. Meu amigo Liva, lá da Mecânica Liva, por aqui comigo, mandando bom dia, né? Bom dia, Carlão, né? Toca pra gente a música Caneta Enxada, né? Pra nós curtir, beleza, aquele abraço aí, Mecânica Liva, ali na Castelo Branco, facinho de você localizar, né? 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Forte música, quem canta é Gilberto Gilmar, a música Abajur, Tião do Carro e Pagodinho, a Loira do Caixa, e depois Daniel Prato do Dia. A gente vai colocar essa moda bacana que o Lino indicou aqui, a Caneta e a Enxada. Perfeito? São 8 horas e 15 minutos, uma excelente manhã, uma ótima quarta-feira. Música.

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E aí, Moro, são 8 horas e 42 minutos, 8h42, você conferiu aí com o Rock Moraci a música Jardineira do Adeus. Passou por aqui com Otávio Augusto e Gabriel a música Mala Amarela. Bora finalizar mais essa edição do programa Bom Dia Viola aqui pela Canal Mais FM. Lembrando que daqui a pouco, às 9 horas da manhã, tem Sirineu Pedreiros comandando o show da manhã. Muita música, informação, momento modão e a sua participação pelo fone WhatsApp 14996188790, que a partir de agora está liberado ao show da manhã. Pode mandar sua mensagem e sua indicação musical que o Sirineu Pedreiros vai estar atendendo todos vocês, amigos e ouvintes. Vou me despedindo por aqui, prometendo voltar amanhã às 5 horas da manhã em ponto. Estarei com vocês novamente aqui pelas ondas sonoras da Rádio Canal Mais FM 87,9. Essa é a nossa sintonia. Pessoal, fique com Deus que eu vou e volto com ele. E amanhã a gente se fala, hein? Vou deixar três modas bem bacanas pra vocês aqui. A primeira é Cleiton e Cristiano cantando a música Paz Que Não Tive, As Marcianas, Por Que Brigamos, e Abre a Janela com Guilherme e Gustavo. Só moda de qualidade você confere aqui na Canal Mais FM, uma rádio muitas vozes. Em Bauru, são 8 horas e 43 minutos. Uma excelente manhã, uma ótima quarta-feira. Tchau, tchau. Foi, valeu e até amanhã.

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5: Oi, a hora certa agora, 9:00. Bom dia.
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1: Gente, vamos lá então começar o Show da Manhã. A partir de agora tem Cirineu Fedriz ao vivo até o meio do dia desta quarta-feira chuvosa, hein, gente? Fria, inclusive. É, aliás, começou a chover agora, pelo menos no Alto Paraíso. Tudo bem com você? Tudo certo? Até o meio do dia, Show da Manhã, comigo, Cirineu Fedriz, com muita música, informação, prestação de serviços e, é claro, a sua participação. Você interage com a gente, indica a sua preferida e manda o seu alô através do nosso WhatsApp, que é o prefixo 14 e o número 9 9618-8790. Você que nos ouve pela internet, não está em Bauru, acrescente o DDD 14. É com muita alegria, é com muita satisfação que a gente começa mais um dia aqui na Canal Mais FM, mais uma programação, Show da Manhã, no comando de Cirineu Fedriz. Cirineu Fedriz. Muita música bacana, a gente sempre destaca no início as mais recentes, depois a gente caminha para os clássicos, vamos ter um momento modão, um bloco inteirinho de músicas raízes para viajar o passado e recordar a boa e velha moda de viola. Tudo isso e muito mais, hein, gente? Vamos lá, começando então com a nossa primeira de hoje. Trazemos para você Ed Brito e Samuel, Toda Mulher. Bom dia!

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1: Opa, cadê eu? Cleiton e Romário aqui no nosso show da manhã da Canal Mais FM, uma rádio muitas vozes. Tivemos ainda João Pedro e Cristiano, Eu Duvido, Maiara e Maraíza, Melhor Terminar, e o Ed Brito e Samuel com Toda Mulher. Sucesso do pagode, agora nas vozes do sertanejo Ed Brito e Samuel. 9h17, bom dia, amanhã de quarta-feira, fria, chuvosa, chuvinha mansa, mas tá molhando as plantinhas, né, gente? Daqui a pouco trazemos para você mais detalhes da previsão do tempo com tempo e temperatura. 9h17, portanto, a hora certa, sempre no oferecimento das drogarias Catedral, o atendimento de sua confiança. 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Gente, seguimos por aqui com o nosso show da manhã, hoje comigo, Siri Meufedriz, até o meio do dia.
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1: Continuamos aqui nas mais recentes, tem Jorge Mateus, Cheiro.

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1: Sua melhor versão, Bruno e Marrone. Gente, que chuva, hein? Que espetáculo agora aqui no Alto Paraíso. 9h25, continuamos com o nosso show da manhã. Hoje comigo, Sirineu Fedreza, até o meio do dia. Volto já com mais músicas pra você. Um abraço pro Dr. Nelson, pessoal da Clínica Tiradentes.
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0: você, Zé de Camargo Luciano, vem cuidar de mim aqui no nosso show da manhã. Tivemos também Jean Giovanni, Nem Dormindo Consigo Te Esquecer.
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0: Show da manhã no ar até o meio do dia. Comigo, Cirineu Fedriz. Aqui na Canal Mais FM, uma rádio muitas vozes, transmitindo na frequência 87,9. Você sintoniza no seu bom e velho rádio analógico, no carro, toda a região da Zona Oeste, Zona Noroeste, Zona Sul de Bauru, Zona Rural também, Piratininga, onde nossas ondas sonoras chegam. O nosso muito obrigado. E hoje, 9 do 9 de 2026, comemoramos o que no dia 9 do 9? 9 de setembro é dia do administrador. Hoje também é o dia do médico veterinário. Dia do cachorro quente. Dia internacional do sudoku. Dia da velocidade. E dia internacional para proteger a educação contra a tax. São as que se destacam neste 9 de setembro. Que mais aqui eu posso falar para você? Hoje, aniversariantes famosos, o cantor Daniel completa hoje 58 anos de vida. A cantora e compositora da música popular brasileira, Ana Carolina, também hoje completa mais um ano de vida, 52 anos. Cantora Maria Rita, também. No esporte, o Neto, ex-jogador e comentarista esportivo,

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0: Rio Negro e Solimões, Doce Aventura. Antes, Christian Ralf e Estação Paraíso. Estamos apresentando o show da manhã até o meio do dia comigo, Sirineu Fedrez. Agora 13 minutos, faltando para as 10. Bom dia, manhã chuvosa e fria de quarta-feira em Bauru. Daqui a pouco tem um momento modão, gente, um bloco inteirinho para de recordar boas e velhas músicas raízes que continuam em nossas memórias. Daqui a pouco, um bloco inteirinho, você continua participando com a gente, indicando a sua preferida, tá? O nosso WhatsApp é o prefixo 14. Você que não está em Bauru, acrescente o prefixo 14, tá? E o número 996188790. Vamos trazendo uma informação aqui que acaba de chegar. A polícia e o Ministério Público, através do GAECO, fizeram uma operação na prefeitura hoje de manhã e prenderam dois secretários.
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0: Olha, por intermédio do Grupo de Atuações Especiais de Combate ao Crime Organizado, GAECO, o Ministério Público de São Paulo deflagrou nesta quarta-feira a Operação Cavalo de Troia para desarticular uma fraude licitatória na concessão do Sistema de Gestão Integrada dos Resíduos Sólidos Urbanos da Prefeitura de Bauru. É a concessão do lixo. Em conjunto, houve o cumprimento de diligências também na Operação Mobius, visando esclarecer irregularidades em contratos da coleta seletiva. Estão prestando depoimento na Central da Polícia Judiciária Vitor João de Freitas, secretário de Negócios Jurídicos, e Silene Bordesan, secretária do Meio Ambiente. Informações que nos chega é que esses dois estão presos, viu? Então a polícia realiza a operação e faz apreensões na Prefeitura de Bauru na manhã de hoje, e fizeram também aqui na Vila Pacífico, onde se encontra várias secretarias, onde era a antiga CPFL. Estamos aguardando mais informações para trazer para os nossos ouvintes. Olha, é aquilo que eu falo, né? Por sorte, acreditamos ainda que o país tem jeito, porque temos instituições sérias, né? Não bastasse uma Câmara de Vereadores com 21 membros, 3 assessores e mais uma série de

0: estruturas que nos geram um custo gigantesco não fazem o papel deles de fiscalizar e combater as irregularidades, que é o papel do vereador, fiscalizar, além de criar leis que facilitam a vida do cidadão. Então, já que não o fizeram, tem a polícia que está fazendo a vez deles. Bom, que apure e que investigue, e quem for punido, que seja repreendido e punido com a maior pena possível. Vamos trazer mais informações para informar aos nossos ouvintes.
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0: Mato Grosso Matias, na hora do adeus.
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0: César e Paulinho, coração só quer você. Tivemos ainda Jorge Luiz e Fernando com Chuva na Serra. Rio Negro e Solimões com Frio da Madrugada passou por aqui também. Agora 10 minutos, faltando para as 11. Bom dia, viu? Show da manhã no ar, com chuva e tudo. Hoje comigo, Cirineu Fedriz. Até o meio do dia. Que alegria, que satisfação estar juntos em mais um dia. Seguimos por aqui.
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0: João Mineiro e Marciano.

0: Barreirito, maldito avião.
1: Avião, maldito avião.
0: Ouvimos ainda Evandro Eduardo, Sementinha, João Mineiro e Marciano, Não Consigo Esquecer Minha Mulher. O melhor da música sertaneja para você aqui na Canal Mais FM, 11 horas e 2. Bom dia. Agradeço o carinho, agradeço a audiência. Vamos agora de apoio cultural. Volto na sequência. Minha última hora com mais músicas, mais alôs e informações para você.
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6: Estamos de volta, dando sequência com o nosso show da manhã.
9: 11:09.
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1: Mato Grosso e Matias.
2: Caminheiro.

0: Casa de Caboclo, Rick Renner, aqui no nosso show da manhã. Ouvimos ainda o Sérgio, Sérgio Reis, Caminheiro, Chitãozinho Chororó, Pés Descalços, passou por aqui também. 11 horas e 21 minutos, manhã chuvosa de quarta-feira em todo o estado de São Paulo, hein, gente? E a Defesa Civil emitiu um alerta, dizendo que essa chuva pode ficar ainda mais intensa até amanhã, com o aumento das trovoadas, intensificação aí dessa chuva. Então fiquem atentos, hein, gente? Chuva que vai seguir até domingo e temperaturas amenas também. A máxima hoje não passa dos 23 graus. Amanhã, mínima prevista de 19, máxima de 24. Na sexta sobe um pouquinho. A mínima se mantém a mesma, tá? 19 e a máxima pode chegar a 30. No sábado volta a cair com mínima mais baixa ainda de 17, máxima de 23. Então vem água aí para os próximos dias, hein, gente? Nesse momento, 21 graus marca aqui no bairro Alto Paraíso. E a umidade do ar, 92%. Chovendo, né? Então se agasalhem e se protegem.
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0: 11:22, mais moda. Milionário José Rico, memória esquecida.

Ouve tudo, 11h32, está o meio do dia, Cirineu Fedriz segue lhe fazendo companhia, tem mais alôs para eu mandar. Bom, vamos de apoio.

cabecinha no ombro. Daqui a pouco tem horário eleitoral. Aliás, a política tá fervendo hoje em Bauru, hein? Depois vem Edu Nunes com o Super Tarde. Eu volto na sexta, novamente, com mais uma edição do Show da Manhã. E também no sábado, no mesmo horário, com o Sabadão Sertanejo. Fiquem todos com Deus, uma abençoada quarta-feira. Um beijo no coração de cada um de vocês. Cirineu Fedriz se despede. E deixando as minhas últimas. Marlon e Maicon, Por Te Amar Assim. E Cleiton e Camargo, Meu Ponto Fraco. Tchau, gente. Até sexta. E continue ouvindo e participando da nossa programação.

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